0: Rádio Cultura, 9 horas, 18 minutos.
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0: Cultura, 10 horas, 17 minutos.
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0: Cultura, 10 horas e 25 minutos.
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0: Cultura, 10 horas, 52 minutos.
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1: Cultura, 10 horas, 57 minutos. 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

0: Cultura, 11 horas, 19 minutos.
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12: Cultura, 11 horas e 26 minutos.

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1: Cultura, 11 horas, 39 minutos.

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2: No clima do
3: meia-noite, 8 minutos.

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1: Meia-noite.
0: 40 minutos.

0: Meia-noite. 54 minutos.
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Cultura, uma hora, 17 minutos.

0: Cultura, 1h28.
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2: 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Falcão, vamos recordar agora

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Cultura, 2 horas e 26 minutos.

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0: Cultura, 2 horas, 52 minutos.

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1: Rádio Cultura, 3 horas, 19 minutos.

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Rádio Cultura, 3 horas, 46 minutos.

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1: Cultura, 5 horas e 27 minutos.

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Cultura, 5 horas, 54 minutos.

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Rádio Cultura, 6 horas, 18 minutos. 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

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Rádio Cultura, 6 horas, 52 minutos.

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2: 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Cultura, 7:52. 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

0: Cultura, 7:59.
1: Conheço um velho ditado que é do tempo dos Agais. Diz que um pai trata 10 filhos e 10 filhos não trata um pai. Sentindo o peso dos anos, sem poder mais trabalhar, o velho peão estradeiro com seu filho foi morar. O rapaz era casado e a mulher deu de implicar. Você manda o velho embora se não quiser que eu vá. E o rapaz, coração duro,

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Cultura, 8 horas e 25 minutos.

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1: Cultura, 8 horas, 59 minutos.
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7: Programa série Peão Cultura aqui na Onda Amiga da Rádio Cultura FM com apoio Mercado Nossa Senhora Aparecida de Toninho Volpato, agradecendo aqui a BCL Empreendimentos do empresário Jim Librelato. 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Também aqui no programa série Peão Cultura na Onda Amiga da Rádio Cultura FM.
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7: É, nós chegando aqui para mais um programa série Peão Cultura com apoio do empresário Raulino Cruzeta. Eu quero agradecer também aqui ao Anteninha Antenas, né? É, o Anteninha Antenas aí, também tá com a gente aqui na Rádio Cultura FM, né? E ligadinhos com a gente aqui na programação da Rádio Cultura FM, uma boa e excelente, agradabilíssima manhã de domingo, virando a folhinha. Hoje é 17 de maio, né? É, hoje é 17 de maio. Bom dia, Anteninha. Tudo bom, Anteninha?
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7: Valeu, Anteninha. Anteninha com a gente aqui na Rádio Cultura. Pipoca, manda um alô, pessoal, já tão ligadinho com você aonde? Lá no restaurante Pesque Pague Becker, né? Um abraço lá pro David, né? Um abraço lá pra toda a equipe. Já manda esse alô cedito no mais, que o pessoal já tão no modernismo por lá, né? É, manda um alô lá que prega le fogo, que o pessoal tá ligadinho aqui na Rádio Cultura FM, né? Obrigado aí pela sintonia e o carinho da audiência, né? Ligadinhos com a nossa programação e acompanhando aqui o programa série Peão Cultura, só porque hoje é domingo. Você mandou alô, Pipoca? Já mandei, mas dá um repeteco aí. Um abraço lá pro pessoal lá no restaurante e Pesque Pague Becker, tão cedito no mais. Estão na companhia aqui da Rádio Cultura FM. Forte abraço.

0: ao pessoal lá no restaurante Pesca e Pague Becker, né? Hoje vai ter almoço aí, então, David. Então tá bueno. Pipoca, manda um alô também pro pessoal que estão lá no RC Lanches, né? Que está anexo lá em frente ao CTG, o restaurante lá também. Estão ligadinhos aqui na Rádio Cultura FM. Bom dia pra Ângela Wolf Orquídea. Alô, Ângela Wolf Orquídea, né? Tá na companhia do programa? Obrigado aí pelo carinho da audiência, acompanhando aqui a nossa programação, né? Obrigado pela sintonia. Tá ela e o Hélio Orquídea, né? É verdade, né? É duro, mas é seguro. Diga aí pro Hélio Orquídea que tá meio friozinho, tá 15 graus a temperatura. É, o Hélio Orquídea aí tá com friozinho. Ah, então tá, mas aí tem o fogão de lenha lá, bota-lhe fogo no fogão de lenha e carca-lhe fogo, né? É verdade. Então tá certo, um abraço. Ah, vai fazer um pãozinho. É pãozinho que tu vai fazer, Ângela Wolf Orquídea. Ah, vou ganhar um pãozinho lá da Ângela Wolf Orquídea. Em troca eu dou um brinde pra ela, né? Tá, e agora sim, agora ela já vai fazer o pão correndo lá, né? Por causa de um brinde, ela quer um brinde. A gente pega dois copos d'água e pronto, brindamos aí. Eu, ela e o Hélio Orquídea, que é o marido da Ângela Wolf Orquídea, né? Estão na companhia do programa. O que que o Hélio tá fazendo às horas dessa? Ah, é, tá lá na bananeira. Ah, tomando um café da manhã lá na bananeira. É, ele vai lá pros fundos do terreno da casa dele, tem uma bananeira lá. E lá é a hora dele tomar o café da manhã dele, né? É, tá bom então. Tá certo. Então, manda um retrato do café da manhã depois pro Hélio Orquídea aí, tá? Tá bom, eu vou caprichar na mesa aqui, vou mandar uma foto, um café da manhã pro Hélio Orquídea. Ai, Hélio, Hélio Orquídea. O Hélio Orquídea, ele quer café da manhã. Ah, o café predileto do Hélio Orquídea, ele vai lá na bananeira. Não sei por quê. Aquela vaca não tem mais aí, ô Ângela. Aquela vaquinha barrosa, eu acho que é por isso que ele vai lá no fundo do terreiro, né? Então tá. 9h20, né? Agora eu mandei uma foto pra ele, ele vai querer me esguelar ali, né? É. Ah, tá ali sim, a vaca. Tá lá a vaca. Olha a vaca. Então tá, bom dia. Daqui a pouquinho tem aqui, hoje tem a caravana do bicho do milho. E nós teremos aqui também, né, o Castelinha Mariazinha, né? Castelinho tá de aniversário hoje. É, o Castelinho tá de aniversário, viu? Também quem mais tá de aniversário? Magda Barcelos tá de aniversário hoje, tá de aniversário, né? É, tá de aniversário a Magda Barcelos, ela tá de aniversário, daqui a pouquinho nós vamos cantar o parabéns, né? Ah, lá por quinta-feira tem gente aniversário aqui na rádio, né? Bueno, mas nem que me degole, eu conto quem é. Aí a gente tem que desembolsar aí, bolo, churrasco, não, deixa pra lá, né? É. Diz que quando a gente tá de aniversário, a gente não fala pra ninguém pra não pagar churrasco, né? Vamos abrir o programa com a música do Buratinho. Antes, não, primeiro vou ouvir aqui o bicho do milho, né? O bicho do milho. O Vitalino Ribeiro, bicho do milho. Bota aí a menina falar. A menina. A Heloísa. Bom dia, Heloísa. E aí, Heloísa, tudo certinho? Tudo bem? Bom dia, Heloísa.
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1: Tá aí os apoiadores do Vitalino Ribeiro, bicho do milho, né? O que houve, ô anteninha? Fala, anteninha, fala, anteninha.
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1: Ah, tá aí o anteninha, né? Tá aí o anteninha. Eita, anteninha danado, né? Pra você que está na companhia aqui da Rádio Cultura FM, é claro, no nosso programa. O Hélio Orquídea não viu a foto aí, Angela, que eu mandei pra ele, não? Mas porco fiada manha, ele não viu a foto que eu mandei pra ele, né? Ah, que judiaria, Hélio Orquídea, que judiaria. Ah, vai ter pãozinho, o que, que é que tá fazendo aí, Ângela? Deixa eu ver ali, vira capreu, só que é pãozinho delícia de queijo. Ah, pão de queijo. Ah, mas esses pão de queijo com cafezinho quente é especial de primeira. Bom dia, beijinho torto. Beijinho torto quer dizer que vai ter uma rabada sexta-feira, dia 22, lá na Toca da Onça, é isso? Ao lado da oficina Pedro Cardo, Pedro Hoffman, o caroço, né? É, vai estar tudo modernismo lá.
3: Bom dia, Pipoca, tudo bem? Tudo jóia? Bom dia a você, bom dia a todos os ouvintes que estão escutando aí o Pipoca. E nós aqui botando fogo no dragão pra fazer aquela galinha com polenta hoje pra comer, que tá friozinho, viu, Pipoca? Manda moda pra nós escutar e tomar uma caipira aí, Pipoca.
1: Tá bueno, beijinho. Um abraço lá pro beijinho torto, me mandou aqui um alô, né? E beijinho torto, os preparativos também, né? É lá da rabada. Diz que tu vai dar uma rabada lá no pessoal, lá, ô beijinho torto. É a rabada lá, a rabada do beijinho torto lá na Toca da Onça, né? Ai, ai, ai, vai ser o modernismo que vou te contar sexta-feira, né? Olha, a rabada do beijinho torto é especial de primeira, né? Então tá bueno. Tá bueno aí, então, daqui a pouquinho tem a caravana do bicho do milho. Daqui a pouquinho tem o Castelinha Mariazinha. Ah, também tem aquele gaiteiro especial de primeira, né? Que é o gaiteiro é o Chiquinho. É, voltar por aqui na caravana do bicho do milho. Tá, bueno, o bicho do milho já falou. É, vê aí se o Bid mandou alguma coisa. É, a música do Buratinho estão pedindo aqui. Estão pedindo a música do Buratinho aqui, né? A música do Buratinho. Bueno, nós vamos preparar aqui a música do Buratinho, tá bom, Bid? É agora? Então tá. Já vamos carcalhar fogo aqui.
4: Bom dia pessoal, bom dia aos ouvintes da Rádio Cultura. Estamos aí hoje, um franguinho assado, um churrasco, quem quiser reservar, ainda temos, tá? Churrasco, maionese, tem contrafilé, tem maminha, tá? Tem costela e aquele franguinho assado. Beleza, Pipoca? Um abraço a todos.

0: manda uma música aí pro seu Vitorino Bratz lá da Serraria e pra todos aqui do bar, beleza? Obrigado.
1: Ah, tá bom então, um abraço lá, um abraço. O que que houve, ô Angela Wolf Orquídea? Ah, tá. Diz que o Angela, é verdade a história do pinico que tava embaixo da cama cheio e o Hélio Orquídea, foi levantar e sentou-lhe o pé em cima do pinico, tava cheio, né? Tava até as guelas, o pinico. É, aí ela ainda bota, ele vai te matar. Mas é brabo, né, o Hélio Orquídea? Tu também encheu o pé dentro do pinico. Tinha o quê? Tinha uns dois baianos boiando lá. Então tá, que barbaridade. O que que tu tá fazendo aí, ô beijinho torto?
2: Aí, Pipoca, ó, boca de dragão já tá ali pra botar a galinha pra começar os trâmites do dia. E sexta-feira, daqui das 6:30 PM, rabada, viu? A rabada do beijinho torto lá, arroz, aipim e salada. A galera à vontade lá. Tá bom, um abraço aí a todos.
1: Tá bom, e tu não esquece de mandar um abraço também. Quando o Beijinho Torto fala aí, ele diz, olha, manda um abraço lá pro Beijinho Torto. Eu digo, mas quem que tá mandando um abraço pro Beijinho Torto? Ah, é, ô Beijinho Torto, quem tá te mandando um abraço é o pessoal ali da do Cardoso Materiais de Construção, né? O Cardoso. É, o Cardoso velho lá tá só no modernismo e diz que vai ir lá experimentar rabada, né? Então tá bueno. Feito, 9:29. A música do Buratinho aqui no programa, meu amigo, meu irmão Buratinho. Ô, Buratinho, olha aqui a tua música, ó. Daqui a pouquinho tem o Castelinho e a Mariazinha por aqui, hein?

0: Tá aí, o Carça Larga, né? É, o Carça Larga aqui na Rádio Cultura FM, né? Deixa eu mandar um abraço lá pro Marinho. É, o Marinho tá lá no Centro Esportivo Gil, né? Tá Dona Alice Esconeto, tá também o Renan, né? O pessoal lá da Renan Restauração de Móveis em geral, do nosso amigo Marinho, né? Ô Marinho, hoje vai ter o torneio aí. Ele diz, vai ter um torneio de bocha. Então tá, Marinho, então o torneio de bocha é aí no Centro Esportivo Gil, né? É... É, tá bueno, vai ter aí o torneio. Ah, então tá bom, né? É o torneio de bocha que vai ter aí, né, ô Marinho? É isso? É, foi ontem, sábado, e hoje, no domingo, é isso, né, Marinho?
1: Oi, Pipoca, boa tarde.
0: Ah,
1: Pipoca,
0: tu vende de manhã é bom dia, viu?
1: Aquele teu programa ali de...
0: É.
1: Ah. Vende ali coisa ali. É, ah. No sábado e no domingo vai ter um torneio de bocha aqui no Centro Esportivo Gil, na Cancha do Marinho.
0: Tá.
1: Ah, vai começar sábado às 2 horas.
0: Foi ontem.
1: Domingo às 10 horas da manhã.
0: Ah, então tá. Para aí, então quer dizer que é 10 horas da manhã que começa o modernismo aí, ô Marinho. Aí no Centro Esportivo Gil, torneio de bocha. É isso?
1: E domingo às 10 horas da manhã.
0: Tá.
1: Quem quiser vir aí vai ter alguma coisa, um salgadinho, vai ter cachorro quente, vai ter uma porção de batata.
0: Ah.
1: Aí quem quiser vir participar aí, um churrasquinho.
0: Sim.
1: Quem quiser vir participar aí, chegar, se não tem um lugar pra ir, um compromisso, uh-huh, chegam aí que nós temos por aqui, certo?
0: Certo.
1: Até mais, tchau.
0: Tchau, tchau, então. Tchau, tchau. Tchau, tchau. Tchau, tchau. Eu quero mandar um abraço à neta do Marinho lá. Ela me vê... Ela já vem correndo, ô, tio Pipoca, ela pra mim, né? E eu digo, não. Ah, Dorinha, né? A Dorinha. É a Isadora, a Dorinha. É a netinha lá do Marinho e da Dona Zali, né? A Dorinha. Ah, eu me lembro da minha filha Isadora também, né? Eu lembro da Dorinha e lembro da Isadora também, né? Então tá, que eu tenho a Isadora, que é minha filha, que tá lá no... lá pras bandas do Bom Jarda, né? Lá eu tenho a Isadora, tenho a Sofia e tenho a Ana Clara, as filhas lá, né? E um menino em memória lá em cima na serra. Tá bueno? Vamos lá então! Vamos carcar a ficha, porque o bicho do milho já tá chegando aí com a caravana. É, olha só, estamos aguardando então a caravana do bicho do milho, tá chegando aí. Chegou, ele chegou e a tristeza acabou. Tudo bem, bom dia, né? Bom dia pela parte que me toca, né?
2: Bom dia a todos os ouvintes da Ligada Minha Cultura.
0: Hoje tu tá bonita, parece um gurizão com essa blusa.
2: Sempre fui assim.
0: Ah, é meu menegue na invernada aí, né?
2: Um abraço pra você, tá ligadinho lá, como é o Zé Estevão, o Zé
0: Estevão.
2: E outro é
0: o Zé Albino
2: é.
0: E Zé Estevão. Olha, eles cantaram bem aí, o pessoal tava elogiando aí essa semana aí.
2: Os outros também,
0: onde
2: tava lá em
0: Aranguá. É, isso.
2: E o Adelino Nunes. O Caiano, deve estar ligado.
0: Ah, o Adelino teve aqui no domingo passado, aqui, já deu um show ali de repente, né?
2: O Ambrósio Orme tá lá ligadinho também. Cancioneiro Sertão.
0: Mande um abraço também, sabe pra quem? Lá pra Florianópolis.
2: Isso.
0: Lá em Florianópolis tem o...

0: É o da o que que ele é o assessor do deputado lá? Como é que é o nome dele? O nome dele é o Já Me Fugiu.
1: Já sabe, não tem falando dele. É assessor do Melhor, já sabe que.
0: E que é ele?
1: Então, também vou mandar também pro Silvestre Espírito, tão ligadinho também, a Chica.
0: A Chica. Pode
1: vir um dia aqui.
0: A Chica Pelanca.
1: De uma vez ali,
0: é, eu me lembro do tempo ali da... de Uruçanga, né? É.
1: Trazer a Chica, eu vim aqui botar umas piadas.
0: Ué, mas vem se embalando, ele já vem se embalando logo pra cair da cadeira de novo, né?
1: E tem outra coisa, e o bispo?
0: Tá
1: vivo,
0: Tá ao vivo. Tá ao vivo. Olha ali na câmera como é que tá, deixa eu ver. Ué, onde é que tá? Ai, ai, ai, deu um fiquinite, mas tá ali, tá ao vivo também. E no mais, tudo tranquilo.
2: Se não tá vivo, tá morto.
0: Se não tá vivo, tá morto, tudo bom?
1: Bom dia. O Pipoca,
0: eu tenho. Oi.
1: O bispo tá. O apelido é bispo.
0: Tá o bispo.
1: Ah, eu escutando nada também, tá?
0: Tá o bispo também. E hoje nós teremos aí o Castelinho, não é? Tá de aniversário?
1: É hoje, daqui a pouco tá aí.
0: Ele tá de aniversário?
1: Aniversário, não sei onde é que vai ser a festa.
0: Olha o seguinte. O Castelinho tá vindo. Ele já passe ali no banco e faça uma retirada, viu? Faça uma retirada, que ele vai ter que pagar o churrasco, né? É, não, com nós aqui não tem tranqueira. O cara tá de aniversário, tem que pagar a festa. É rodízio. Tem um cara aqui nessa semana na rádio, que nem me degola, não conto quem é, também vai estar de aniversário. Aí diz que... Vão matar o que pra comer? Uma oveia? Eu ajudo a segurar, tá?
1: Ô Chico, e onde é que é aniversário? Foi ontem? Tu não foi,
0: né? Aonde? De quem era o aniversário?
1: Meu filho
0: tava
1: no aniversário, fez uma festa
0: em lá.
1: O Chiquinho é bonito.
0: A qual? Qual deles?
1: Titi, Pet.
0: Titi, ô Titi sacana, né, Titi? Ô Titi, tá de aniversário, não convidou os amigos, né? Tá bom. Na subida tu me aperta, na descida nós se acerta, né? Não convidou.
3: O porco sobrou metade.
0: Sobrou metade do porco.
3: Aí hoje meio dia fazer o retorno.
0: Fazer o retorno lá? Eu vou lá e vou buscar um pedacinho dessa carninha aí.
3: As patinhas pra comer.
0: As patinhas. É o rabo. Tá bom, Castelo. Daqui a pouquinho tem o Castelinho aqui também no programa com a caravana do Bicho do Milho, né? Que já estão por aqui. Estão se preparando no modernismo aqui na cultura. Daqui a pouquinho tem o Castelinho aí aniversariante. Ele já passou no banco pra fazer a retirada, viu? Do dinheiro. Senão, se o Castelinho não chegar com o dinheiro, nós sapequemos-lhe a bala.

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1: Tá aí, tá certo, né? É nós nos preparando aqui no modernismo, né? Já estão preparando aqui a câmera para os cantadores que já estão chegando por aí, né? E é mais ou menos assim.

0: Aqui na Rádio Cultura FM, né? É você ligadinho com a gente. Aqui na Rádio Cultura FM, né? Para você que está acompanhando aqui o nosso programa, vamos lá, minha gente.
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recebendo aí Castelinho e Mariazinha hoje, o Chiquinho, Bicho no Milho e a Caravana do Bicho.

0: aqui na Rádio Cultura FM, né? Vamos lá então, vamos lá. Tá aqui o Castelinho e tá aqui a Mariazinha. Vamos cumprimentar já o Castelinho, que é o aniversariante do dia. Já cumprimentamos aí o Bisto Milho, agora o Castelinho, que tá de aniversário. Ele tá dizendo que é 82, mas no tempo que o Morro do Corcovado era cupim ainda, né?
1: É verdade.
0: É. Bom dia, parabéns, feliz aniversário, né?
1: Os ouvintes do programa Peão Cultura, o meu cordial bom dia, um abraço a todo mundo e muito feliz por estar aqui hoje com 82 pedras no ombro, né?
0: No lombo?
2: No lombo.
0: É, no lombo mesmo, né?
2: Bom dia também a todos os ouvintes. Em primeiro lugar, agradecer a Deus, né? Que hoje nós estamos aqui com vocês. E também sobre o aniversário do meu esposo aqui. E mais um amigo dele também que faleceu. Está de aniversário hoje, né?
0: Ah, então tá certo, né? Bom dia, agora vira lá o microfone lá pro homem. Bom dia!
3: Tá, eu vou de novo dar o meu bom dia, já tive domingo passado.
0: Isso! Mas não tem problema. Mas isso foi domingo passado, hoje é domingo de agora.
3: Ajudando os amigos. E vai um abraço pro meu amigo que nós fomos ontem lá fazer o aniversário também junto com o Castelinho, né? Tava bom uma carne lá, que era uma maravilha, maionese, né? E outras coisas mais que tinha lá. Então vai um abraço lá pro Var Divino, que ele tá de aniversário também. E vamos tocar então a música aí que o Castelinho vai anunciar ali.
4: Primeiro eu quero dar um parabéns pro Castelinho. Parabéns pro aniversário hoje. E eu quero mandar pro meu filho também de aniversário hoje, o Edson de aniversário hoje também.
0: Tu mandou aqui é a música.
4: Não mandei.
0: O saudoso Tony Cancelier que tá aqui.
4: Isso aí foi do domingo passado.
0: Mas o que você falou agora que ia mandar? Não mandou?
4: Daqui a pouco.
0: Então tá.
4: Parabéns aí pro Castelinho também, tá bom?
0: Então tá certo, a caravana do Bisto Milho. Um alô pra quem mais ainda, ó. Já mandamos pra todo mundo.
1: Vamos mandar essa música então pro nosso amigo, o Valdivino Bisoni, a dona Salete, esposa dele, a Marli, filha dele, o Genro, o filho, que agora parece que é Valdinei, a esposa, que estava tudo na festa, onde lá os netos, as netas, e mandar e fazer aqui uma memória, uma recordação. Hoje, Ferreirinho, se estivesse vivo, estaria completando 91 anos. Estaria comigo aqui no programa junto com nós. É de certeza que ele estaria. Lá no céu ele está ouvindo a gente, está vendo a gente. Já fazem 15 anos que ele, que Deus chamou ele. E a saudade é grande, mas fazer o que é? Os caminhos que Deus determina a gente tem que seguir.
0: É verdade.
1: Então estamos de aniversário. Eu, o Ferreirinho, o Valdivino, Valdivino Bisoni, o André Madeira, filho do Mané, filho do tio Manuel. E ontem esteve de aniversário também o Beto, Luiz Roberto Madeira, que é filho também do tio Manuel, meus dois primos irmãos.
0: Tá certo, então. Também tá de aniversário a dona Magda Barcelos. Tá dizendo, ó, eu aniversario na mesma data do Castelinho, ela mandou dizer.
1: Ô, dona Magda, ó, parabéns pra senhora, muita felicidade, Deus que abençoe a senhora e a família.
0: Tá bueno, então.
1: Então vamos lá.
0: Vamos lá, então.
1: Pra todos os nossos queridos ouvintes, Vaneirinha da Saudade.
0: Vamos lá, então. Prega-lhe fogo.

0: Boca!
1: Aê! Claro que sim, aqui na Rádio Cultura FM e no nosso programa, né? Nosso programa, a série Peão Cultura, na onda amiga da Rádio Cultura FM, né? Tá certito no mais aqui a caravana do Vitalino Ribeiro, o bicho no milho. E aí, bicho no milho, tudo certinho aí? Não, mas tu vai falar, pode falar. Papo. Então tá, prega ali fogo aí, que aquilo lá, a câmera tá lá, ô. Aí fica. Tudo bom, bicho? Quem que houve? Prega ali fogo ali, bicho. Ô, bicho, bicho, fala aí, puxa o microfone e dá uma prosa aí com o pessoal.
2: Daqui a pouco o bicho me vai cantar também aí.
1: Daqui a pouquinho.
2: Fez aniversário, que então.
0: Também quero mandar o nosso.
2: Todo dia aniversário daí, né?
0: É, e nós.
2: Quer tocar já, mas não tô
0: caindo. E nós também queremos mandar um abraço aí a Mariazinha pro teu filho Tite, que esteve de aniversário ontem também, né? Tite, Deus abençoe o teu lar, te abençoe, que tu tenha muita felicidade pela frente e muita saúde, tá?
2: E o bicho vai cantar um parabéns, tu pode botar aí já.
1: Então reborquear! E vamos carcar Leficha aqui na Rádio Gol.

0: Obrigado, bicho do milho. Obrigado à equipe aí que homenageou a gente.
1: E do Cavaquinho era o do Cid.
0: Do Cid, nosso grande amigo. Ô, Pipoca, recebi uma mensagem aqui de uma pessoa muito especial. Obrigado, obrigado, doutor Rafael, meu dentista, né? Mandou uma mensagem aqui pra mim. Parabéns, Manuel. Hoje é o seu aniversário. E nós da Odontologia Integrada, doutor Rafael Falquete, viemos te dar os parabéns, mas que especial que o seu dia seja repleto de alegrias e que você possa comemorar muito. Muito obrigado, doutor Rafael, um beijo no seu coração, você mora no coração da gente. Um abraço, doutor.
2: Tá aí a homenagem que foi recebida aí, né, ô Castelinho? E aí, ô, quem é que vai mandar um alô? É tu, Mariazinha? O que é que tu vai falar, Mariazinha? Que você disse que ia falar e não falou ainda.
3: Não tem mais nada pra falar, o Castelinho já fala tudo.
0: Não, mas... Sempre.
3: Ele sempre. Fala, só deu um beliscão nele, né?
2: Então dá um beliscão nele.
0: Sempre cai em cima de mim, né? Ela não quer falar e depois diz que eu que falo demais.
3: Não precisa falar.

0: fala.
1: Eu até falo pouco, né, Bibop?
2: É, quem que não vê? É. Quem que não vê, né? Ah, vamos lá então.
1: Vamos dar com música então. Nós vamos. Daqui a pouco nós estaremos. Vamos almoçar lá no Pesca Pague do Lazer Beira Rio, né?
0: É,
1: nós
0: dois,
1: hoje. Vamos almoçar lá, vamos fazer um. Depois a gente vai voltar para São Luís, porque nós vamos também no Bingo do Lê,

0: Andréio, Davizinho. E nós vamos mais uma vez cantar aqui a pedido de amigos a música que eu cantei em 1961 com meu amigo Tony Cascais, que foi o primeiro castelo da dupla Castelo e Castelinho. É Recordação de Gaúcho.
1: Recordação de Gaúcho. Vamos lá então.

0: Vai de lá, Pipoca.
1: Aê, tá aí o Castelinho, a Mariazinha com a gente, abrilhantando aqui, amanhã de domingo no programa Pião Cultura. É isso aí, né? É o intervalo, rapidinho o intervalo aqui pra nós. Vamos pro intervalo e já retornamos aqui no programa.

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3: Bom dia, Pipoca. Bom dia aos ouvintes da Rádio Cultura. 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Beleza, Pipoca? Manda uma música aí pra nós. Especial lá pro seu Dorino Brat lá na Serraria. Tá bom? Tudo igual aí pra vocês.
1: Tá bom, esqueceu de mandar um alô pro Buratinho, né? Um abraço aí ao nosso amigo, irmão Buratinho, da companhia aqui da Rádio Cultura FM.
4: Ô, Pedigueiro, mandou um parabéns aí. Esse cantor aí da terra, Castelinhos, que foi o Tigelinha que mandou. Vê se ele conhece o Tigelinha.
1: Ah,
4: ele
1: tá.
4: Ele conheceu o Tigela.
1: Tá bom, Tigela. Ô, Tigela, tá parabenizando o aniversário do Castelinho aí, né? Opa! Tá bueno, Castelinho? Conhece
5: bom
1: então?
5: Bom dia, Tigelinha. Claro que conheço.
1: Ah.
5: O pai dele era meu vizinho, o avô dele, meu vizinho ali no Canudo, né?
1: Ah, então tá bom. Muito
5: bom, um abraço pra ti, Tijalinha, muito obrigado. Tá. E Deus te abençoe e abençoe a tua família aí, tá bom?
1: Tá bueno.
6: Tá, vamos dar uma olhadinha pro Beleza, Beleza, tá ligadinho, escutando lá.
1: Tá, um abraço pro... Beleza. Tá bom, pro Beleza. Um abraço lá pro Beleza, tá aí um abraço do bicho do milho lá pro Beleza também, né? Mas deixa o Carcalê ficha aqui nos apoiadores do bicho do milho.
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1: Bom dia, Pipoca. Bom dia a todos os presentes aí na rádio. Queria pedir uma música aí com o Castelinho e a Mariazinha e o Chiquinho, né? E para parabenizar meu pai, o seu Valdevino Ghisoni, que está fazendo 62 anos. E também parabenizar o Castelinho, que também tem aniversário, que ontem tiveram lá no aniversário do pai, abrilhantando lá a janta lá. Muito obrigada pela presença deles ontem lá. E bastante saúde, bastante felicidade para ele, pro Castelinho, também pro meu pai e seu Valdevino.
2: Tá aí, ó, viu?
3: Marli, agradecemos ao
2: Marli Ghisoni,
3: teu esposo, teus filhos, né? Agradecemos o carinho com que vocês receberam nós ali no teu pai, no Valdevino. E nós queremos dizer que vocês moram no nosso coração, tá bom, Marli? Muito obrigado pelo carinho que vocês têm por nós.
2: Tá bueno, pessoal ligando aí também, homenageando, né, Castelinho? Sinal de que tu não é esquecido.
3: É, eu tô com 82, mas ainda não tô esquecido, né?
2: Não foi esquecido ainda.
3: Falar nisso, eu quero mandar o meu abraço pro Nestor do bar ali, o antigo bar, agora não tem mais.
2: Ah, agora ele terminou
3: Nestor
2: ali.
3: Nestor Medeiros, né,
2: o Nestor. Nestor Medeiros. Ô, oh, Nestor.
3: Um abraço pro Nestor. Agora o Chiquinho vai mandar no programa.
2: Vai lá, Chico.
4: Então agora nós vamos mandar uma música ali, então, já que a Marli mandou um agradecimento ali, né?
2: Uhum.
4: E eles gostam de dançar, porque ontem já tava meio pouco, né? A musiquinha mais também pra escutar.
2: Ah, é?
4: Um sonzinho assim mais calmo, né?
2: Mais ambiente.
4: Então vamos fazer um shot aqui pra quem gosta de dançar. Lá maior.
2: Então carca aí.

0: só deu só pra engraxar uma bota da bota.
1: Mas já tá bom, né?
0: Ah, mas daí vai que dançar tipo Saci Pererê. É, falta outra bota. Carca mais uma aí, mano, só pra nós ver o gemido aí. Vai lá.
1: Agora vamos ver o Castelinho. Mais uma tua, ele quer.
0: Mais uma tua aí da gaita. Eu gostei do floreio da gaita, só fez uma perna aí. Então, carca lá.
1: Vamos fazer uma varela em sol maior.
0: Sol maior.

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0: agora sim que ficou bonito, né, Castelinho? E daí?
1: Agora ficou bom.
0: Bombardeado.
1: Bom demais.
0: Vamos lá, então. Prega de fogo aí, Castelinho.
1: Vamos lá, então. Chiquinho.
0: Ah.
1: Faça o sustenido, então.

0: Mas essa arapuca aí, mas nunca que te facilito, né, cara?
1: Não.
0: Não, nunca que te facilito mesmo, agora, né?
1: Sabe o que eu quero fazer? Arapuca original do Solevante Soleni.
0: É, Solevante Soleni.
1: Só tem dois versos.
0: É.
1: E eu acrescentei o terceiro verso por minha conta.
0: É
1: composição minha.
0: É composição tua.
1: Eu que acrescentei na letra.
0: Eu vi.
1: Eu liguei lá pra eles, eles autorizaram, né, o Solevante Soleni. Né?
0: É. E principalmente aquela parte ali que fala do crioulo dos pampas.
1: Tá,
0: né?
1: Louco, né?
0: Menego e faça um gritedo, né?
1: O Chiquinho, quando a gente disse que pegou um baita do negrão que meu coração gelou, ele chora.
0: É. Ah, é? Chora, Chiquinho. Ai, olha lá, diz que vai dar um tempo pra chorar, né? Então tá, olha só, então, né? Eu quero lembrar hoje aí, então, domingo, é domingo, dia 17 de maio, né? O aniversário do Castelinho. A dona Magda Barcelo também está de aniversário hoje. Tem mais gente de aniversário ainda, né, Castelinho?
1: Seu Valdivino.
0: É,
1: Zone, né? O Ferreirinho, se estivesse vivo, estaria completando 91 anos.
0: Ah, mas já foi.
1: Ah,
0: já descansou.
1: Quase, eu acho que fazem 15 anos já que ele...
0: Que ele partiu.
1: Isso.
0: Então tá. Mas fica na saudade e as boas lembranças das pessoas que nos deixaram na saudade. Há pouco eu mostrei ali pra Mariazinha a foto da mãezinha querida, né? Ah, não, tem, eu carrego junto ali a foto da minha mãe, né?
1: Pipoca, né? Nós podemos agradecer aos nossos colaboradores?
0: Claro, tu pode agradecer primeiramente ali ao posto ali do Jardim do Silvério Fernandes e depois tu fale lá do Bingo da Lê, né? O Bingo do Lê, porque acho que eu sei que tem modernismo lá.
1: Tem modernismo.
0: E tu leva beliscão lá,
1: tu não,
0: Maria.
1: Quer ir lá, tu, pra levar beliscão também?
0: Ah, não, se eu ir lá, eu vou levar. Não é beliscão, é cadeira na cabeça. Vamos lá.
1: Então nós queremos, com a tua permissão, agradecer os nossos colaboradores na missão com a Albertina, né, a Beata Albertina, o posto Jardim do nosso amigo Silvério e da Dona Adélia, agradecer também a Comercial Cardoso, o seu Gilson Cardoso, da Dona Nilceia.
0: A Nilceia, ela não gosta de chamar de Dona, ela diz que é a Nilceia.
1: A gráfica do Guga, de Lauro Miller. 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

0: 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E agradecer o Bingo do Lê, o Leandro, que hoje também está de aniversário, né? Hoje vai ter festa lá no Bingo, porque o Leandro vai dar galinha assada lá, vai dar costela de porco assado, vai dar tudo lá hoje. Então, pro Leandro e pra
1: Jade. O Lê tá de aniversário hoje.
0: Ah, tá fazendo.
1: Ô, Lê.
0: Fazendo 22 anos.
1: 22? Calibre de revólver? Ele é calibre de revólver, então.
0: Vai um abraço nosso aqui lá pro Lê, pra Jadina e pras moças que trabalham lá com ele, né?
1: Então tá.
0: A Day e a Rose.
1: Então tá.
0: Tá bom?
1: Bueno.
0: E ali pro Pesca Lazer Beira Rio, nós queremos mandar o nosso abraço pro Marcelo, pro Fred, pro Duda, pra todos os rapazes e as moças que atendem como garçom ali no Pesca Lazer Beira Rio. É um ambiente tão querido que a gente se sente como se estivesse em casa. Um abraço, daqui a pouco estamos aí, Marcelinho.
2: E também, Pipoca, hoje eu quero agradecer a Deus. Há 10 anos atrás eu conheci uma pessoa que tá do meu lado, e pela passagem do aniversário dele, só tenho que agradecer.
1: É, tem que agradecer, né? Porque esse cara aí é um cara bom.
0: E dia 13 passado agora, fizemos 10 anos de casamento.
1: É. 10 anos de casamento.
2: Dia de Nossa Senhora de Fátima, dia 13.
1: Ah, é dia 13? É, eu dia 10. É. O dia 10 é do casamento também, né? É 9 anos casado já com a mulher, que a mulher me aguenta ali, né?
0: A Vanusa. A Vanusa, né?
1: É verdade.
2: Meus parabéns.
0: Um abraço pra ela lá, pra Vanusa.
2: Dona Laíde, lá Egone, pra...
1: né? É, a minha sogra Laíde.
0: A Dona Laíde.
1: Dona Laíde, a minha sogra. A minha sogra diz, ó, vou te dar uma galinha aí pra vocês comer. Não dá.
0: Ah, bom, então.
2: Vai ter quinta-feira.
0: Ah, quinta-feira, Pipoca?
1: É, aí é quinta-feira.
2: Vai ter churrasco lá na Dona Laíde.
0: Vai ter churrasco?
1: Ó.
0: Vai ter churrasco?
1: Ó, vou preparar, botar os gatos no espeto lá.
0: Ô, Chiquinho, vamos fazer a saideira porque nós temos compromisso às 11 horas.
1: Ah, vocês têm compromisso?
0: 11 horas,
1: né? Mas não tinha combinado, né?
3: Temos um problema aqui também.
0: Hã?
3: A minha irmã quebrou a chave dentro Ele viu lá a chave, né? Estamos tentando ver se conseguimos arrumar essa chave.
1: A chave quebrou dentro do quê?
3: Ela quebrou a chave na porta do carro.
1: Na porta do carro? Ah, mas dá pra abrir, né?
3: Não, mas quebrou.
1: Eu sei, mas por quebrar, mas com o toco, vai, encosta o toco e vai girando, que daí o toco faz girar o miolo. Mas ficou o toco que... Isso, é com esse toco você vai lá, empurra e gira pro lado e vai abrir. É com o toco. Isso, é isso.
0: Ela tem que fazer a chave pra poder...
1: É, mas hoje pra ela abrir o carro, ela faz isso aí. É isso, não, mas hoje ela encosta o toco lá onde tá a chave e gira. Aí, ó, mas deixa eu ver. Ah, mas claro que abre, é só botar o toco. Abriu a porta?
3: Ela quebrou e tirou o toco aqui dentro, um pedaço daí.
1: Aham.
3: Agora tu diz aquele toco ali lá no...
1: Na ignição e mete essa outra, com a conjunção dos dois ali. Bota certinho que vai girar o... Gira ali e pega o carro. Bota o pedaço lá dentro, mas bota certo, né? Na mesma... Não vai botar virado. Tem que botar do mesmo jeito ali, ó. Ali, daquele mesmo jeito que tá. Do mesmo lado, entende? Do mesmo lado. Isso, enfia lá e enfia. E bota o toco pra trás, empurra o toco e gira que vai, o carro vai funcionar.
0: Ô, louco!
1: A gente cheio de maracutaia pra fazer o carro pegar, né?
0: O Chiquinho e seu toco.
1: O Chiquinho.
3: E se trancar o toco lá dentro, não vai.
1: Ah, o toco vai trancar daí, mais ou menos o carro vai andar.
3: Vai
1: sim. É, mas daí depois você desliga. É, botar certinho. Daí depois você vai. E daí depois você vai, sabe o quê? Depois você vai na hora que parou o carro, bota o toco lá e tum, desliga o carro. E o toco vai ficar lá dentro, lá da. É, aprende a ser gaiteiro. Aprende a ser gaiteiro.
0: Tem uma coisa de pegar aquela cola 73,
1: é
0: colar os dois ali e acabou-se.

0: acabou-se o que era doce. 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
0: 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Tá bueno então?
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0: é verdade.
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0: Ah, é? E endurece. Endurece também?
1: A cola, né?
0: Ah, tá no toco. Então tá. Agora eu entendi, eu já pensando besteira aqui. Vamos lá então, pessoal. Cara, que ele ficha aí. Raulino lá em Florianópolis. Então tá, deixa eu mandar aqui pro Raulino Cruzeta também. Um abraço lá pro Xinha. Ô Xinha, vem aí então a cavalgada, né? A cavalgada lá no Rio Pinheiros, dia 20 de junho. Carca aí.
1: Nós vamos cantar então aqui pra todas as mulheres, né? Porque mulher Deus mandou no mundo pra fazer a felicidade nossa. É. Então vai pra todas as mulheres.
0: Vocês já estão se despedindo? Não, ainda, né? Não. Tem a saideira.
1: Não, essa é a saideira.
0: O que? Nós não tinha combinado. Nós combinamos por acaso.
2: Olha a faca.
0: Nós tinha combinado por acaso, Castelinho, de você sair.
1: Eu tenho uma poesia da faca.
0: Ah.
1: Eu tenho uma poesia da faca.
0: Ah, então tá. Deixa eu ver quem é que me ligou aqui. Teve alguém que ligou aqui.
1: Vou mandar lá pra
0: escola. Ah, Ivonete. Parei que a Ivonete quer mandar um alô. Acho que é pro Castelinho aí. Parabéns pelo aniversário. Deixa eu ver aqui, Ivonete. Deixa eu ver onde é que tá você aqui. Onde é que tá a Ivonete aí, ô Pipoca? Carca aqui, tá aqui a Ivonete. Deixa eu ver o que a Ivonete mandou dizer.
3: Bom dia, Pipoca. Aqui é a Ivonete, Jardim das Orquídeas. Tô de bom aí pra você, pra Mariazinha e o Castelinho, tá bom?
0: Ah, tá, pra Mariazinha e o Castelinho, então tá.
3: Bom dia, Pipoca. Aqui é a Ivonete, Jardim das Orquídeas. Tô de bom aí pra você, pra Mariazinha e o Castelinho, tá bom?
0: Tá bom, viu aí, Mariazinha, né?
4: E a gente agradece, né?
1: A Ivonete é...
0: Nazário.
1: É a pastora?
0: Não, a Ivonete Nazário, que é ali do Jardim das Orquídeas. A que mora bem na esquina lá do colégio ali. Ali no Jardim das Orquídeas.
1: Obrigado, Ivonete, um abraço pra você. Obrigado pelo carinho. Queira bem nós, que nós também ficamos felizes e vamos querer sempre bem você também.
0: Tá bom, então.
1: Uma grande mulher do Ernesto Nunes.
0: Vamos lá, então.

0: Mas bom, agradecendo aí, Castelinho, parabéns pelo teu aniversário, que Deus continue a te dando proteção, te dando alegria, felicidade junto a você, junto às pessoas aí que te rodeiam aí, tá bom, Castelinho? Parabéns, feliz aniversário.
1: E nós queremos agradecer também o Pipoca, já que sexta-feira nós estivemos na co-irmã Rádio Machadinho em Lauro Miller, e por sinal o Fleck mandou um abraço para ti.
0: Um abraço lá pro Fleck.
1: E como a gente falou também na Cultura, falando na Rádio Cultura lá, a gente vai dizer que esteve também na Machadinho, agradecer o Fleck pela atenção que tem com nós, né? O Fleck também
2: é
1: igual
2: o
1: Pipoca, um locutor carinhoso com a gente.
0: Pessoa querida, não mais, né?
1: Pessoas queridas por nós. E então a gente tem que enaltecer e gerar gratidão para vocês, porque se a gente está aqui, vocês estão aí na frente, né? Vocês são os pioneiros. Nós estamos aqui porque você está aí, Pipoca. Senão nós não estávamos aqui. Então,
0: então tá bom.
1: Agradecer a Deus de ter você aí, ter um programa aí com o Bicho do Milho, e agradecer toda a equipe aí da Cultura, porque se vocês não estivessem aqui, nós não estaríamos aqui.
0: É verdade.
1: Tá bom?
0: Mas graças a Deus estamos aí peleando, né?
1: Então nós vamos se despedir.
0: Tá bom, então.
1: Ó, eu agradeço de coração o povo olerense, onde me criei, sou filho de Olerense, digo com orgulho, e mando o meu abraço a todos os meus amigos que eu tenho em Olhões, porque se eu for dizer o nome, é quase o 99,1% da população, que, dos mais antigos, que a gente tem uma grande amizade. Então, um abraço a todos, fica até uma próxima oportunidade, o bom dia carinhoso do Castelinho.
2: E um bom dia também da Mariazinha.
0: Tá certo, um abraço, Chiquinho.
3: Um abraço do Chiquinho aqui mais uma vez, e nós estamos partindo aí para outras bandas aí, nós temos ensaio hoje. Lá com o Zé, né, que teve aqui domingo passado aqui.
0: Isso.
3: E tava esperando lá para nós ensaiar de tarde, para daqui a pouco nós estar por aí tocando algum evento assim meio pequeno, que não seja muito grande, que a gente também é fraquinho ainda. Um abraço para todo mundo.
1: Mas por falar nos dois Zé aí, eu quero mandar o meu abraço pro Zé Grandão, eu chamava de Zé Grandão, e o Zé Pequeno, né? Eu tinha o programa Grande Rodeio Guarujá, eles participavam comigo, trabalharam comigo no meu programa. Eu quero agradecer eles terem lembrado de mim. Eu quase não reconheci mais o Zé Pequeno, porque o Zé Pequeno tá gordo, tá danado. Faz muitos anos que eu não vejo ele.
4: É o Zé Abino e Zé Disseu, né?
1: É.
4: Zé Abino.
1: É.
4: Já esteve.
0: Tiveram domingo.
1: O Zé Abino e o José Esteves. Era
3: o apresentador do programa na época.
1: Sim, é o...
0: Eles tiveram domingo aqui.
1: Nome de Horizonte, eles trabalhavam com o nome de Horizonte Campo Verde.
0: Isso. É, exatamente. Tiveram um domingo aí, né?
1: Os dois, o Zé Albino, o Zé Estevam, um abraço pra vocês. E eu tenho vocês no coração de muitos anos já, tá bom? Obrigado.
0: Tá certo. E aí, Castelinho?
4: Eu também vou deixar um abraço a todos, mais uma vez, parabéns.
0: Já tá indo, Castelinho?
4: Eu também vou...
0: Eu achei que tu ia ficar até o meio-dia comigo. Tem que levar um Chiquinho.
4: Aí, então, deixar um abraço a todos aí, até domingo que vem.
0: Tá. Então tá bom. Um abraço. Tchau, tchau. Tchau, tchau pro Castelinho. Tchau, tchau aqui pra Mariazinha, né? Deixa eu me preparar então pro modernismo aqui. Tem um telefone tocando aí, não sei de quem, né? Mas tem um telefone aí churumingando aqui. Um abraço. Tá, tá bom. Pode deixar que eu mando lá. Obrigado. Castração a Pialo, crioulo dos pães.

tivemos a caravana do Misto Milho, tivemos o Castelinho, a Mariazinha que vieram por aqui, né? O aniversário do Castelinho hoje. Castelinho já tá se deslocando lá para o Pesque, é o Pesque Pague, lá onde ele vai, claro, vai lá comer uma boinha e coisa e tal e coisa, né? Então tá, um abraço aí, levando a gente na carona também o Castelinho e também, é claro, tá ele lá do ladinho, né? O Chiquinho, porco fiado da mãe.

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0: 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Beleza, Pipoca? Manda uma música aí pra nós, especial lá pro seu Dorino Brate lá na Serraria. Tá bom? Tudo igual aí pra vocês.
1: E aí, gurizada, tá aí o homem, ó. O rei do

0: lá no rincão.
1: É o meu filho, o Kleber de Almeida, cantando agora aqui, né? O filho cantando aqui pro papai aqui. É, canta aí, meu filho. Kleber Almeida cantando aqui no programa.

0: Agora vocês vão ver a história.
1: É, cantou aí a Coxilha Rica, meu filho Kleber Almeida, né?
0: E a Copa
1: agora Sucupira. O que? O Teixeirinha? E o que?
0: Agora vocês vão
1: ver. A cobra sucuri, carca aí.
0: Que barbaridade que eu tenho por nome Gildo de Freitas e a cobra sucuri.

0: aqui na Rádio Cultura FM.
1: Olha, eu vou contar a história de um cara.
0: Ah, olha o Picasso, velho. 11 horas 10.

0: 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Aqui na Rádio Cultura FM é o nosso programa Pinhão Cultura, né? 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
1: O rei do Maranhão. Bom dia, Pipoca, bom dia aos ouvintes da Rádio Cultura. 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Beleza, Pipoca? Manda uma música aí pra nós. Especial lá pro seu Dorino Brati lá na serraria. Tá bom? Tudo igual aí pra vocês.
0: Tá bom, e um abraço aí pro Buratinho. O Buratinho deve estar aí pelo Bides Bar, né? Então manda um abraço aí pro Buratinho. Manda uma música pra todos os ouvintes aí, o Rogério, lá do Rogério Móveis Sob Medida, tá bom, Rogério? Forte abraço a você, né? Tá na companhia aqui do programa, né? Então tá bueno, a barbaridade, o que que houve? Aê, reborqueia e carcale fogo aí, eu não sei, olha, vamos lá então. 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
0: Tá bueno então aí, né? 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Um abraço lá, Puxinha. Estão se preparando aí pra quarta cavalgada, próximo dia 20 do mês que vem, né? 20 de junho, lá no Rio Pinheiros. É isso, né, Oxinha? Então tá bom. Um abraço lá, Puxinha. Um abraço pro Raulino, família Cruzeta aí. Então tá bueno, né? É o Sidney Lima que vai cantar. Vai cantar pra quem essa música? Aí eu encontrei.

encontrei ele aonde essa semana? Encontrei ele aí. Não me lembro onde foi, mas eu encontrei. Esse aí gosta da música do Sidney Lima. Mora lá no João Paulo II, né? Então tá, é vizinho lá do Hélio Orquídea e da Ângela Wolff Orquídea. O Hélio Orquídea, olha o Hélio, falou nele, apontou, aí tu veio aí. O que tu quer, o que é hoje comigo aí? Tu me trouxe o pão por acaso? Aí as purgas, então tá, então carca de fogo.

saudoso Zé Mendes cantou e encantou com a gente aqui na Rádio Cultura FM e no programa série Peão Cultura, né? 11:26.

Aqui, na Rádio Cultura FM, é o programa, a série Peão Cultura, 11 horas, 30 minutos, e o nosso programa aí com o apoio, aí do empresário Raulino Cruzeta, também tá com a gente aqui. Oxinha, quer dizer que dia 20 vamos ter aquela cavalgada lá, né? Lá no Rio Espinheiro. Então tá bueno, né, Chiro Velho? 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
0: Tá aí o Anteninha, né?
2: Bom dia, Pipoca, bom dia aos ouvintes da Rádio Cultura. 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Beleza, Pipoca? Manda uma música aí pra nós. Especial lá pro seu Dorino Brat lá na Serraria. Tá bom? Tudo igual aí pra vocês.
0: Tá certo. Manda um abraço aí pro meu amigo, meu irmão Buratinho, né? Então tá bueno. Deve tá por aí, né? Então tá.
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1: Tá certo, essa aí é Heloísa, né? Neta do Bicho do Milho, que falou aqui na Cultura. 11:34. Vamos lá.

0: Tá aí os serranos, a minha carreta, né? Aqui na Rádio Cultura FM, 11:38.
1: Muito obrigado, companheiro Ivan Taborda. Obrigado, povo, obrigado, plateia, pelas palmas, pelo carinho de todos. Mas antes de iniciarmos a relembrar os grandes nomes da trova do passado, temos que lembrar aquele que, juntamente com Luiz Menezes, foi o maior incentivador dos trovadores em seu programa Grande Rodeio Coringa, o nosso saudoso e inesquecível Darcy Fagundes, que sempre, ao final dos seus programas, chamava a última invernada mais ou menos assim: bem, senhoras e senhores do auditório, ouvintes lá dos ranchos, vamos partir para a última invernada, a invernada dos trovadores.

0: Hoje o nosso programa vai ser de trova. Temos 6 trovadores de muita garra, de muita raça. Um de Passo Fundo, Pedro Ribeiro da Luz. Gato Preto de São Leopoldo. E o trovador dos Pampas, Gildo de Freitas. E o trovador Formiguinho, fazendeiro dos Pampas. E não poderia faltar ele, Luiz Miller, o campeoníssimo de Canoas. Para o meu maior de gavetão, vamos trazer o Albino Manique. Vai, Albino! Vamos lembrar uma rápida passagem de trovas entre o trovador Gildo de Freitas e o trovador Formiguinha, na fronteira do Rio Grande do Sul. O trovador Formiguinha cantou o primeiro verso encarando o trovador Gildo de Freitas, mais ou menos com esse verso.
1: Hoje tu vais conhecer a raça do Formiguinha. Dentro da minha tafona tu não fabrica farinha.
0: O Gildo só deu aquela tossezinha tradicional dele e respondeu pro Formiguinha:

0: Uma outra passagem de trovas do trovador Luiz Miller e o trovador Pedro Ribeiro da Luz. O trovador Luiz Miller era sério e sempre procurava trazer o seu contendor para que viesse tocar em sua deficiência física, que era onde ele teria os maiores versos, melhores versos, a melhor defesa, o melhor ataque. Mas o Pedro Ribeiro da Luz não entrava em seu clima, em seu assunto, até que o Luiz Miller cantou este verso para o trovador Pedro Ribeiro.
1: Não

O trovador Pedro Ribeiro da Luz respondeu mais ou menos assim: de praga, meu trovador, não te estrovo e não te ajudo, mas já que tu ficou cego, fique louco, surdo e mudo. Teu pescoço engrossa um palmo e os teus dentes caem duro. Rodeio Coringa ainda. Trovador Gato Preto, sofrendo uma enchente danada que tinha dado no Vale do Sino. O trovador Vladimiro Viega, sabendo que gato tem medo de água, uma barbaridade, resolveu mexer com o Gato

0: gato velho, que não era muito assustado, respondeu mais ou menos assim:
1: começa, gente mamada, me vi tudo atrapalhado. Bateu a enchente no rancho e o gato foi o telhado. Cagada veia nas costas e um gato de cada lado.
0: Mas vamos lembrar mais uma passagem do prólogo, Pedro Ribeiro da Luz, desta feita de uma semana crioula em Bagé. Pedro Ribeiro da Luz sempre foi trovador de versos humorísticos. Classificado para as finalíssimas das trovas, foi chamado pelo apresentador das trovas. Aí nessas alturas o Pedro Ribeiro da Luz já tinha tomado uns quantos martelinhos da branquinha, não é? Tinha esquecido que estava na finalíssima das trovas. E o apresentador chamou. E para a finalíssima das

0: trovas desta semana crioula de Bagé, vamos trazer os dois trovadores finalistas, João Amaral e Pedro Ribeiro da Luz. Cantando o primeiro verso, Pedro Ribeiro da Luz. Isto às 2:30, 3 horas da tarde, um sol velho de partiu o chão. O Pedro Ribeiro chegou e carcou esse verso.
1: Boa noite, minha plateia. Voltei cantar novamente. E aliás, por eu dar boa noite, já refleti na minha mente. Só louco pra dar boa noite, com o sol rachando de quente.
2: Cabe agradecermos com aplausos a versatilidade do maior repentista do Brasil, Valdomiro Melo.
3: Aí, aqui na Rádio Cultura FM, né? É, relembrando aí os trovadores do passado, né? 11:45, eu tenho intervalo aqui também do bloco de apoiadores da promoção da Rádio Cultura FM.
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2: 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Opa, para aí, anteninha. Vai lá, anteninha.
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2: Valeu, Anteninha. Um abraço aí pro Anteninha, lá.
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2: Tá certo, os apoiadores aí do Vitalino Ribeiro, o bicho do milho, né? É, e nossos apoiadores aqui também no programa, né? Vamos lá com o Joca Martins, faltam 7 pro meio-dia, panela no fogo e barriga vazia. Recuerdos da 28 aí.

0: e serve um liso daquela que mata o guarda.
1: Tá aí, Joca Martins. O quê? O adiantado da hora. Não. Não há mais tempo para nada. Estamos rebenqueado pelos ponteiros do relógio, né? Resta agradecer ao carinho de todos, a você amigo, a você amiga, partilhou com a gente aqui no programa Pião Cultura. A todos um bom domingo, né? Um santo e abençoado domingo a todos, né? A gente está de volta no próximo domingo com mais um programa Pião Cultura. Amanhã, cedito no mais, nós na lida aqui com o Padilha, né? No programa Espaço Aberto ao meio-dia no Casos de Polícia, à tarde no programa As Velhinhas, tá? Um abraço, minha gente. Fiquem com Deus, que eu tô indo-se embora com ele. Com Deus também, né? É já indo pra casa, hora do almoço. E aquele abraço a todos, né? Deixo aí a saideira do programa e até mais, minha gente.

0: nós. O que que tu vai fazer com essa bolada toda?
1: O que que eu vou fazer, canhão? Vou pagar metade das minhas contas, né, tchê?
0: Mas é outra metade?

0: 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Cultura, 12 horas, 2 minutos. 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

0: 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Cultura, 12 horas, 9 minutos.
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0: Cultura, 12 horas, 37 minutos.
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0: Cultura, 12 horas, 48 minutos. 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
5: Cultura, 12 horas, 53 minutos. 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

0: Cultura, 1:19.
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0: Cultura, 2:19.
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0: Não era eu não, hein?
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Cultura, 4 horas, 59 minutos.

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5: Cultura, 5 horas, 48 minutos.

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Rádio Cultura, 6h59. 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

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Cultura, 8 horas, 55 minutos.

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2: E aí, Luciano? Vamos fazer essa galera sacudir? Vambora, Zezé! O que tá faltando então, Luciano?
3: Tá faltando alegria, mãozinha pra cima e todo mundo na maior felicidade.
2: Então quer ver todo mundo na contagem da alegria com a gente? Todo mundo!